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2: E assim, amigos ouvintes, voltamos já à segunda hora do programa Quentinho do Fado, programa que irá convosco até às 10 horas da manhã. Vamos aqui passar a cumprimentar mais amigos ouvintes que também estão na nossa sintonia. Vamos até Jersey para cumprimentar Elia Vitor, ela que nos manda muito bom dia, amigo, boa visão, feliz dia, bom fim de semana. Beijinhos para ti e para a Fátima também, muito obrigado. Também beijinho para si, um abraço ao seu companheiro Marco Melinho, tudo bom para vós, aí nos lados de Jersey. Vamos então desta vez abrir esta segunda hora. Antes vou passar aqui para o grupo dos amigos da Rádio Quentinho da Madeira, também para cumprimentar a nossa amiga e colega de locução, a dona Olga Santos, ela que também já está aqui. Bom dia, feliz sábado, amigo Emanuel e colega Emanuel Santos, te desejo uma boa emissão. Beijinhos para ti e para a tua cara metade, vai para casa, muito obrigado. Também tudo bom para si, beijinho, bom fim de semana para esta nossa colega de locução, a dona Olga. Então vamos aqui a abrir esta segunda hora com este tema.

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assim vamos continuando aqui da Rádio Cantinho da Madeira. Vamos aqui também enviar um abraço para o Paulo Rodrigues, ele já nos manda boa emissão, amigo Emanuel. Abraço, também abraço, tudo bom por esse lado. Bom fim de semana. E desta vez vamos também já ficar com outro próximo tema de Vicente da Câmara, o Rio, que nos viu nascer.

dia, Sr. Bob, aqui o programa Cantinho do Fado, enviando um abraço para todo mundo que está na nossa sintonia. Vamos agora ficar aqui com um dos temas da voz de Irmínia Santos, também com o Zé António, um cantor também madeirense. Espero que gostem destes temas.

E assim vamos continuando aqui com o programa Quentinho do Fado. Desta vez vamos também até ao Madeira Sopés enviar este tema para lá. Também da parte do Duarte, o capitão Pancadinhas, também que quer enviar este tema. Vamos aqui com a Fátima Batista, desejando também boa emissão. Amigo, bom fim de semana para todos os amigos da RCM. Beijinhos da parte da Fátima Batista. Muito obrigado por estar aí desse lado. Tudo bom, bom fim de semana. Vamos então agora com este tema, então, que vamos direitinho até uma direção de peixe para o Sr. Avelino, Duda Fátima, todos os clássicos, desejando também bom trabalho e bom fim de semana.

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1: E assim, meus amigos, vamos continuar aqui na Rádio Cantinho da Madeira, sempre com este programa habitual aos sábados, Cantinho do Fado. Agora vamos até São Jorge, Ilha da Madeira, cumprimentar a nossa colega locução Maria José Mendonça. Nos manda um bom dia, amiga e colega, boa opção, beijinhos para si, para a amiga Fátima. E claro, também nos pede aqui um tema, o voto de um fim de semana, um tema para todos. E até aqui vamos ficar com dois fadinhos da parte da nossa colega de locução Maria José Mendonça. E claro, também enviar um beijinho também para a mãe Fernanda, com certeza está na nossa sintonia.

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1: E assim ficamos atrás com estes temas da parte da nossa colega do Luxão, Maria José Mendonça, desde São Jorge, também a trazer a sua simpatia e o seu fadinho aqui ao programa Cantinho do Fado. Obrigado pela sua companhia aí desse lado, obrigado também pelos temas. Vamos assim continuando, vamos agora também, antes de cumprimentar mais amigos, temos o nosso colega do Luxão, Mário Pita, que também está na nossa sintonia. E nos envia abraço. Bom, iniciar cumprimentos à sua esposa. O meu muito obrigado. Também aquele abraço para ti, amigo Mário. E claro, também um beijinho aí para a Isabel. Tudo bom para vós? Bom fim de semana!

E assim, relógios a marcar 9:39, vamos sempre continuando com boa música, boa disposição até às 9:00 da manhã. E então, vamos desta vez também já ficar aqui com outro tema. Vamos ficar com a voz de Embalé Rodrigues e também com a voz de Pedro Montinho.

E assim vamos continuando aqui na Rádio Cantinho da Madeira. Vamos agora também ficar com um tema que é da nossa colega do Luxal, a dona Olga Santos, desejando também um bom fim de semana para todos os amigos e colegas de emissão. Já num bom fim de semana e beijinhos. E então, ela tinha-me pedido um tema na voz de Amália Rodrigues, mas eu já passei esse tema no início da minha emissão. Não leva mal, mas vamos ficar com a voz de Amália Rodrigues, mas com outro tema. Espero que goste.

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1: E assim ficamos atrás com este tema, tema da parte da nossa amiga e colega Dona Olga Sanches, que enviou este tema para todos nós. Muito obrigado pela sua participação aqui no programa. E claro, eu também já agradeço pelo tema. E então, assim aqui, ficamos com a voz de Amália também. Vamos aqui também já cumprimentar. Deixa ver se estamos todos cumprimentados. Eu penso que sim. Estamos aqui também, deixa-me ver quem que nos faz. Assim, menina, o Carlos Bastos, também aquele abraço até Brasil, Brasilândia, para este nosso contrário que sempre nos faz companhia ao longo do dia, porque lá ainda bem cedo no Brasil. Então vamos assim continuando, vamos ficar já com os últimos temas da minha emissão de hoje. Vamos ficar com o Irmão da Câmara, com os Colchetes do Ouro.

assim, amigos ouvintes, ficamos já com o último tema desta minha emissão de hoje. Estamos mesmo a chegar ao final. Ou seja, chegamos ao final desta minha emissão de hoje. Como já sabem, hoje não tem o programa Canto Direto. Claro, pode haver algum locutor que queira fazer emissão, porque hoje tem muita disponibilidade, porque o Joel Camacho também não fará hoje emissão ao meio-dia. Assim me despeço, muito obrigado para todos e a todas, também pelos vossos pedidos musicais aqui ao programa de hoje, Cantinho do Fado. E então aqui vamos ainda cumprimentar mais amigos antes de me despedir. A Natália Martins, que está aqui também já no nosso grupo da Rádio Cantinho da Madeira. E então vamos assim nos despedindo. Temos aqui o Duarte, Capitão Bagadinhos, também agradecer pela emissão, mas muito obrigado. Com duração de um bom fim de semana para todos, até à próxima oportunidade. Tchau, tchau.

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tinha suspirado, tinha beijado o papel devotamente. Era a primeira vez que lhe escreviam aquelas sentimentalidades, e o seu orgulho dilatava-se ao calor amoroso que saía delas, como um corpo ressequido que se estira num banho tépido. Sentia um acréscimo de estima por si mesma e parecia-lhe que entrava, enfim, numa existência superiormente interessante, onde cada hora tinha o seu encanto diferente, cada passo conduzia a um êxtase e a alma se cobria de

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Estivemos aqui já a cumprimentar a minha companheira Fátima Carlos, também passando já pelo Madeira ao Peixe, enviando um abraço para o Sr. Avelino, Dona Fátima, todos os que lá se encontram. E até vamos aqui também já passar pelo grupo dos amigos da Rádio Cantinho da Madeira, já enviando um abraço para todos os que lá se encontram. Vamos já mandar aquele bom dia até à Grécia, a beirazinha da Grécia nos manda bom dia, Emanuel, e viva o Cantinho dos Fados, muito obrigado, um bom dia, tudo bom aí para si nos lados da Grécia. Temos também já aqui por cá o Nélio Rocha, também bom dia, seja bem vindo aquele abraço também até de Jersey. E então, brevemente vamos cumprimentar mais amigos que vêm se juntando aqui ao nosso chat, porque já temos aqui embaixo também, temos a São Vieira, penso que já foi de dia de hoje, a partir das 7h30 para cá, é isso mesmo, as pessoas que entraram cá no nosso chat também. Mais cedo teve o Duarte Araújo de Jersey, também aquele abraço. Vamos assim então dar início ao programa de hoje, também já enviando um bom dia também para o Duarte, o Capitão Pancadinhas, que mais já nos faz companhia. Então vamos dar abertura ao programa de hoje. O programa, como já sabem, vai até às 10 horas da manhã, com muita música, é meu gosto, é vosso gosto. Podem também pedir os vossos temas favoritos aqui ao programa. Então vamos iniciar hoje com este tema de Frei Irmão da Câmara.

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1: E assim, deste modo, damos o início ao programa de hoje, Cantinho do Fado, que vos faz companhia até às 10 da manhã. Vamos aqui também já cumprimentar Duarte Araújo, que já está na nossa sintonia. Seja bem-vindo, bom dia, tudo bom aí para os lados de Jersey. Também temos aqui o Paulo Rodrigues, também nos manda um bom sábado, muito obrigado por estar desse lado também. E claro, e prazer em revê-lo também a semana passada, aqui para estes lados de Stockwell. Vamos então ao próximo tema. Antes do próximo tema, temos o áudio do Duarte, o capitão Pecadinhas.
2: Bom dia, Fátima e Manuel. Um feliz sábado, um bom fim de semana para vocês deste lado. Um bom missão no Fadinho, se vão fazer. Então, um tema para a nossa Maria Freitas e Mulherzinhas, Nelo Rocha, e para aquelas pessoas que estão tudo aí doentinhas, assim para o homem da Gaivotas, que já fugiu ao meio dos cavalos, com o capitão, agora fugiu também de Soura, na mãe das sardinhas, do óculos de sol, a sardinha de olhos azuis. E uma música de parabéns, quem faz anos hoje, que não sei quem ainda, mas alguém faz anos hoje. E agradeço os leitores de ontem que estiveram fazendo a missão de ontem. Joga-te, Manolo. Um abraço e beijinhos aí para a Fátima. Fala aqui o capitão Pancadinhas e também para a Madeira Paz.
1: Obrigado, Duarte, capitão Pancadinhas, pela sua mensagem. Então vamos primeiro às Marias, como diz ele. Temos aqui este tema, para quem, primeiro para as Marias, para quem está doentinho, como diz ele. E então hoje temos este tema na voz de Carminho, nos traz este tema, Senhora da Nazaré.

0: E assim ficamos lá atrás com o tema do Duarte, Capitão Pancadinhas, que está sempre na nossa sintonia. Agora vamos ficar com outro tema. Este vem da parte do Duarte Araújo, que está na ilha de Jersey.
1: E Rui Serrão, tudo bem consigo? A família ninguém desse lado, melhorzinhas para a nossa Fátima e para a nossa Maria Zé, Maria Freitas e Mariazinha da Grécia, porque o dedo fica bom, rapaz bom, e para tudo, e nossos debilitados estão todos doentinhos, e nossos irmãos da Venezuela estão para todos também. Pode pôr aí um fadinho, pode ser o fado da minha mãe, do Al Florence, e agora tem melhores para ele também, que ele já está melhorzinho, que eu ouvi falar que ele está melhor. Tudo bom para ele. Jogue-se. Estou sempre na escuta. Já tudo às 7. Muito nas orelhas. Jogue-se.
0: Obrigado, Duarte Araújo, pela mensagem. Por acaso hoje foi ele que se enganou, que se enganou no meu nome. Não é Rui Serrão, é Manuel Santos. Vamos então continuar. Vamos agora com o tema que ele me pediu. Na voz de Al Florence.

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1: E assim ficámos atrás com este tema, também da parte do nosso amigo Vinho Duarte Araújo, desde ele de Gésia, nos trazer este tema. Agora vamos aqui o grupo dos amigos da Rádio Cantinho da Madeira de cumprimentar mais amigos, mais ouvintes que estão na nossa sintonia. Temos o nosso amigo Daniel Vieira, que nos manda muito bom dia, feliz sábado, na companhia dos nossos amigos Emanuel Lifa de Becares com o programa Cantinho do Fado. Obrigado pelo elogio. Também a São Vieira, também já enviar também um beijinho à São Vieira. Um abraço para o filho Ludgero. Também enviar aqui rápidas melhoras para o nosso colega, o Sr. Felisberto Serrão. Parece que está também aqui um pouco doente, ou sendo um problema num pezinho, também acontece. Há várias coisas que às vezes passam pela nossa vida. Também temos a Eugénia Andrade, que nos manda um bom dia, amigos e amigas. Feliz sábado para todos. Beijinhos, boa missão, amigo Emanuel e amigo e família. Um grande beijinho e Fátima também. Obrigado pela sua mensagem também, aquele beijinho para si. Um abraço para o seu esposo, o Sr. Isidro. E então vamos aqui também. Acho que está assim. São Vieira também já tinha cumprimentado. Tudo bom para si. E claro que temos aqui outra. Por isso é que estava aqui a complicar, mas está tudo certo. Temos aqui outra ação, temos a São Silva, também muito bom dia, feliz sábado, tudo bom. Por isso é que eu estava a ver aqui duas imagens com duas sãos, por isso tive que abrir o perfil para ver quem era. Vamos até Coventry também mandar um bom dia para a Carla Freitas, desejando uma boa emissão dos lados de Coventry. Beijinhos meio do Oscar e da Valentina. Também tudo bom para aí, beijinhos e abraços, e também aí para os gatos e para os cães. Vamos então agora ficar com o próximo tema da parte do nosso amigo Duarte Capitão Pancadinhas, que vai enviar o próximo tema para o pessoal que está a meio dos cavalos e das gaviotas. E então aqui vai este tema na voz de António Mourão.

E assim vamos continuar aqui deste lado, que o programa aqui do Cantinho do Fado, ficamos lá atrás com este tema, tema da parte do nosso amigo Duarte, capitão Pancadinhas, que enviou este tema para os homens, que está, para quem está a meio dos cavalos e claro, e daí gaivotas. Vamos assim continuar, vamos já ficar com outro tema. No próximo tema vamos também enviar a todos estes amigos que estão aqui no grupo da Rádio Cantinho da Madeira, também desejando as rápidas melhoras ao nosso colega, o senhor Felisberto Serão. Então vamos ficar com a voz de Ana Moura, Os Búzios.

E assim vamos continuando aqui na Rádio Cantinho da Madeira, sempre com boa música, boa disposição, cumprimentando mais amigos também este tema, também dizendo rápidas melhores ao nosso colega do Rosário, o Sr. Felisberto, claro, com um abraço também estendido à Dona Isabel, tudo bom para eles, bom fim de semana também. Temos aqui também o Marco Freitas, que nos envia um bom dia, uma boa missão, um ótimo fim de semana, e então aqui vai o fadinho que ele envia para todos nós, da parte deste nosso amigo ouvinte, o Marco Freitas, também um bom fim de semana para ti, tudo de bom. E então vamos a este tema, na voz de Fernando Farinha.

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1: E assim vamos continuar deste lado com o programa Cantinho do Fado. Ficámos lá atrás com este lindo tema da parte do Marco Freitas. Assim vamos aqui também ao nosso grupo, ou seja, vamos também enviar já um bom dia para a Paula Muniz, que já está na nossa sintonia, e também, claro, beijinho para ti, um abraço para a tua esposa António Muniz, tudo bom para vós, bom fim de semana. E agora desta vez vamos até à Grécia, porque a Mariazinha da Grécia me pede um tema para todos nós e também para os amigos locutores, o meu muito obrigado, o que toca cá à minha parte. Então vamos ficar com a voz de Duarte Lisboa, ainda cá estou.

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1: E assim ficamos atrás com este tema, tema da parte da nossa amiga ouvinte Mariazinha da Grécia, que nos enviou este lindo tema para todos nós. Meu muito obrigado por colocar também a minha parte. E assim vamos continuar o próximo tema que vem da parte, já foi pedido na semana passada, da parte da Carla Freitas em Convento, que me pediu o tema semana passada, mas já estava a terminar o meu programa. Então, hoje como temos mais tempo, vamos ficar com esse tema na voz de Amália Rodrigues, Povo que lavas no rio.

assim ficamos lá atrás com este tema da parte de Carla Freitas aí com Ventre. Vamos então continuando, vamos assim também já cumprimentar Maria Bertolina Calixto, também bom fim de semana, e também para o Sr. Luís Calixto, bom fim de semana para vós, tudo de bom. Agora vamos ficar com um tema que me pede a Paula Muniz, também que quer participar do programa Cantinho do Fado de hoje, e nos pede então um tema para todos nós. E então vamos ficar aqui com este tema, vamos ficar com outro que também é um mini tema, junto a Celeste Rodrigues e também Camané. Espero que seja do vosso agrado.

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1: E assim ficamos atrás com este tema da parte do nosso amigo ouvinte Paulo Menezes. Assim vamos cumprimentando mais amigos, mais ouvintes que estão da nossa sintonia. Temos também aqui nosso ouvinte Maria Conceição Franco Pereira, penso que é dos lados de Jersey. Também muito bom dia, seja bem-vinda ao Cantinho do Fado. Também vamos cumprimentar a Ana Garcês em Cardiff, País de Gales, que está também na nossa sintonia. Muito bom dia, ela nos via, envia também aqui uma boa emissão. Feliz sábado, bom fim de semana. E ela que está à escuta, também beijinhos para si, um abraço para o seu filho Dani. Bom fim de semana, tudo bom por esse lado. E então, vamos assim continuando sempre com o programa Cantinho do Fado, até às 10 horas da manhã. Também hoje não teremos o nosso colega de locução, o Kiko, que hoje não pode fazer a sua emissão. Também eu acho que o João Camacho não fará, porque já avisou no dia de ontem que não pode hoje fazer a sua emissão. Então nós vamos com este programa até às 10 da manhã. Assim também vamos cumprimentar aqui no grupo dos amigos da Rádio Cantinho da Madeira, Fátima Batista, que também está a nos fazer companhia. Também um bom fim de semana, um feliz sábado. Então assim vamos continuar. E então, já relembrando, também hoje à noite, ao fim da tarde, estarei no restaurante O Trevo, para mais uma noite de animação com muita música. Então vamos agora ficar com a voz de Lenita Gentile.

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1: E assim vamos continuando aqui na Rádio Cantinho da Madeira, sempre com boa música, boa disposição. Vamos ficar desta vez com a voz de António Zambujo.

E assim vamos continuando aqui da Rádio Cantiga da Madeira, relógio já bem perto das 9 da manhã, 8 horas e 53 minutos. Vamos enviar também até a Ilha da Madeira. Um abraço para os nossos gestores, o Sr. César Camacho, sua família. Bom fim de semana. E claro, já temos aqui o aniversariante já. O Eduardo Capitão Pequeninha já me mandou cá, que é que está de aniversário no dia de hoje, é filho do João Calaça. Então vamos lhe enviar um tema de aniversário, desejando muitas felicidades e muita saúde, é o que interessa. E então vamos com este tema na voz de Ana Moura.

Esse tempo que vamos atrás com este tema, tema que foi direitinho também para o filho do João Calaza, que está a dia de aniversário, desejando muitos parabéns. E então, vamos assim continuando aqui na Rádio Cantinho da Madeira, a ficar com este tema, vamos ficar com a voz de Fernando Maurício, até depois vamos ficar também com o sinal horário das 9 da manhã.

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2: E assim, amigos ouvintes, voltamos já à segunda hora do programa Cantinho do Fado, programa que irá convosco até às 10 horas da manhã. Vamos aqui passar a cumprimentar mais amigos ouvintes que também estão na nossa sintonia. Vamos até Jersey para cumprimentar Elia Vitor, ela que nos manda muito bom dia, amigo, boa visão, feliz dia, bom fim de semana. Beijinhos para ti e para a Fátima também, muito obrigado. Também beijinho para si, um abraço ao seu companheiro Marco Melinho, tudo bom para vós, aí dos lados de Jersey. Vamos então desta vez abrir esta segunda hora. Antes vou passar aqui para o grupo dos amigos da Rádio Cantinho da Madeira, também para cumprimentar a nossa amiga e colega de locução, a dona Olga Santos, ela que também já está aqui. Bom dia, feliz sábado, amigo Emanuel e colega Emanuel Santos, te desejo uma boa emissão, beijinho, espero ti para a tua cara metade mais bem casa, muito obrigado. Também tudo bom para si, beijinho, bom fim de semana para esta nossa colega de locução, a dona Olga. Então vamos aqui a abrir esta segunda hora com este tema.

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assim vamos continuando aqui da Rádio Cantinho da Madeira. Vamos aqui também enviar um abraço para o Paulo Rodrigues, que já nos manda bom seu amigo Emanuel, abraço, também abraço, tudo bom por esse lado, bom fim de semana. E desta vez vamos também já ficar com outro próximo tema de Vicente da Câmara, o Rio, que nos veio nascer.

E assim vamos continuar aqui com o programa Cantinho do Fado, enviando um abraço para todo mundo que está na nossa sintonia. Vamos agora ficar aqui com um dos temas da voz de Hermínia Santos, também com o Zé António, um cantor também madeirense. Espero que gostem destes temas.

assim vamos continuando aqui com o programa Quentinho do Fado. Desta vez vamos também até o Madeira Sopés enviar este tema para lá. Também da parte do Duarte, o Capitão Pancadinhas, também que quer enviar este tema. Vamos aqui com a Fátima Batista, desejando também boa emissão. Amigo, bom fim de semana para todos os amigos da RCM. Beijinhos da parte da Fátima Batista. Muito obrigado por estar aí desse lado. Tudo bom, bom fim de semana. Vamos então agora com este tema, então, que vamos direitinho até uma direção para o Sr. Avelino, Duda Fátima, todos os clássicos, desejando também bom trabalho e bom fim de semana.

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1: E assim, meus amigos, vamos continuar aqui na Rádio Cantinho da Madeira, sempre com este programa habitual aos sábados, Cantinho do Fado. Agora vamos até São Jorge, Ilha da Madeira, cumprimentar a nossa colega de locução, Maria José Mendonça. Nos manda um bom dia, amiga e colega, boa emissão. Beijinhos para si e para a amiga Fátima. E claro, também nos pede aqui um tema, com votos de um fim de semana, um tema para todos. E até aqui vamos ficar com dois fadinhos da parte da nossa colega de locução, Maria José Mendonça. E claro, também enviar um beijinho também para a mãe Fernanda, com certeza está na nossa sintonia.

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1: E assim ficamos atrás com estes temas da parte da nossa colega do locução, Maria José Mendonça, desde São Jorge, também a trazer a sua simpatia e o seu fadinho aqui ao programa Cantinho do Fado. Obrigado pela sua companhia aí desse lado, obrigado também pelos temas. Vamos assim continuando, vamos agora também, antes de cumprimentar mais amigos, temos o nosso colega do locução, Mário Pita, que também está da nossa sintonia. E nos

E assim vamos continuar daqui da Rádio Cantinho da Madeira. Vamos agora também ficar com um tema que pede a nossa colega do Luxau, a dona Olga Santos, desejando também um bom fim de semana para todos os amigos e colegas de emissão. Desejando um bom fim de semana e beijinhos. E então, ela tinha-me pedido um tema na voz de Amália Rodrigues, mas eu já passei esse tema no início da minha emissão. Não leva mal, mas vamos ficar com a voz da Amália Rodrigues, mas com outro tema. Espero que goste.

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1: E assim ficamos atrás com este tema, tema da parte da nossa amiga e colega Dona Olga Santos, que enviou este tema para todos nós. Muito obrigado pela sua participação aqui o programa. E claro, eu também já agradeço pelo tema. E então, assim é que é. Ficamos com a voz de Amália também. Vamos aqui também já cumprimentar. Deixa ver se estamos todos cumprimentados. Eu penso que sim. Estamos aqui também, deixa-me ver quem que nos faz. Assim, menina, o Carlos Bastos, também aquele abraço até Brasil, Brasilândia, para este nosso contrário que sempre nos faz companhia ao longo do dia, porque lá ainda bem cedo no Brasil. Então vamos assim continuando, vamos ficar já com os últimos temas da minha emissão de hoje. Vamos ficar com o Irmão da Câmara, com os Colchetes do Ouro.

assim, amigos ouvintes, ficamos já com o último tema desta minha emissão de hoje. Estamos mesmo a chegar ao final. Ou seja, chegamos ao final desta minha emissão de hoje. Como já sabem, hoje não tem o programa Canto Direto. Claro, pode haver algum locutor que queira fazer emissão, porque hoje tem muita disponibilidade, porque o Joel Camacho também não fará hoje emissão ao meio-dia. Assim me despeço, muito obrigado para todos e a todas, também pelos vossos pedidos musicais aqui ao programa de hoje, Cantinho do Fado. E então aqui vamos ainda cumprimentar mais amigos antes de me despedir. A Natália Martins, que está aqui também já no nosso grupo da Rádio Cantinho da Madeira. E então vamos assim nos despedindo. Temos aqui o Duarte, Capitão Bagadinhos, também agradecer pela emissão, mas muito obrigado. Com doação de um bom fim de semana para todos, até à próxima oportunidade. Tchau, tchau.

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1: Ainda bem que está aí desse lado no SOS Consumidores. Desde o dia 1 de julho, portanto desde o início deste mês, que todas as mercadorias que são importadas para a União Europeia de espaços exteriores, nomeadamente do mercado asiático, passam a estar sujeitas à cobrança de uma taxa aduaneira de 3 euros. Estou, portanto, a falar do fim da isenção que era aplicada a encomendas com valor inferior a 150 euros, portanto, todas as compras feitas em plataformas fora da União Europeia passam a ter esta cobrança de uma taxa aduaneira de 3 euros. Para a Deco, esta medida é um passo importante para reforçar a segurança dos produtos que são colocados no mercado português, no mercado europeu, isto porque os produtos fabricados, produzidos fora da União Europeia não estão sujeitos às mesmas regras de segurança que vigoram na União Europeia e por isso circulam por cá alguns produtos que não cumprem as regras relativamente à segurança, nomeadamente de químicos utilizados e de produtos que podem ser nocivos para a saúde e segurança dos consumidores. Portanto, deste ponto de vista, esta medida faz com que haja um reforço muito importante da fiscalização. Há efetivamente uma necessidade de corresponder àquilo que são as regras da proteção do mercado europeu e deste ponto de vista é obviamente positiva esta aplicação, esta situação, esta mudança, digamos assim, mas por outro lado estamos a falar de um encargo extra para os consumidores. Embora se pretenda restabelecer os mecanismos de fiscalização mais eficazes, há também a aplicação de 3 euros, uma taxa de 3 euros por cada categoria de artigo encomendado. Portanto, não é 3 euros pela compra total, é 3 euros por categoria de artigo em cada encomenda, exemplificando para ser talvez mais fácil o entendimento. Se o consumidor comprar várias peças de vestuário, está a comprar várias peças na categoria de vestuário, paga por aí 3 euros. Se nessa encomenda fizer a compra também de vários brinquedos, está a comprar artigos dentro de outra categoria, da categoria de brinquedos e lazer. São mais 3 euros. E se ainda comprar artigos, por exemplo, de jardinagem ou de aplicação no ar livre, paga ainda outros 3 euros. Portanto, temos uma situação em que se pagam estas taxas fixas que devem ser comunicadas claramente no ato da compra, ou seja, o consumidor, quando está a fazer a sua compra na plataforma, deve ter acesso ao valor total que vai pagar, sem qualquer esquema, digamos assim, portanto, de uma forma completamente transparente, com os encargos todos descritos de forma clara e transparente, antes do consumidor carregar no botão da compra final. É isto que se pretende efetivamente que aconteça e não surpreender o consumidor à sua porta quando vai, enfim, receber a encomenda com uma cobrança inesperada. Resumindo, esta taxa aduaneira fixa de 3 euros deve ser paga no ato da compra e não ser aplicado como um custo adicional à porta do local onde se recebe a encomenda. Esta reforma, para ser uma verdadeira responsabilização de quem importa estes produtos, deve ser feita desta maneira. Por isso, os consumidores que sejam surpreendidos por alguma, enfim, cobrança inesperada ou que não está descrita, deve automaticamente denunciar essas situações ou na Deco ou noutras entidades de fiscalização, nomeadamente na ASAI. Até breve.
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Olá, bom dia, boa tarde, boa noite a todos os ouvintes aqui da Rádio Cantinho da Madeira. Eu sou Maria Sousa e estou diretamente desde a ilha de Jersey, Reino Unido. Vou estar aqui com a minha missão Hora Latina, até às 17h30, na vossa companhia. Aqui hoje com muita, muita, muita música romântica para os românticos da Rádio RCM. Estou hoje com aquela nostalgia em paz, é assim. Ontem fui mexida, hoje é mais relax para começar a semana. Hoje é 3 de agosto. Já está-se quase, quase mesmo a chegar ao Natal outra vez. Mais um Natal, só Deus sabe quem chegará lá. Com vida e saúde. Hoje estamos aqui, amanhã não sabemos. Sejam todos muito bem-vindos aqui à minha missão Hora Latina.

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1: Eu vou começar a dar as boas-tardes aos nossos ouvintes de Portugal Continental, Madeira e Açores. Uma feliz tarde de segunda-feira. Abençoada semana para todos. E aqueles que estão de férias, boas férias. Desfrutem, carregue bem essas baterias Duracell para mais um ano aqui no estrangeiro. Trabalhar para ir de férias. Obrigada a todos vós por vossa companhia.

Também quero dar os bons dias, boas tardes ou boas noites àqueles ouvintes que estão nas várias aplicações da nossa rádio RCM. Obrigado por sua companhia. Feliz segunda-feira para todos. Uma semana recheada de coisas muito boas. Obrigada pela sua preferência na melhor rádio online. 20 anos aqui a vos fazer companhia. Obrigada a todos vós pela sua preferência.

0: apagado.
1: E vou dar aqui um pulinho ou salinha de chat, não está ninguém, só estou ali. Quem quiser ir, é basta ir à Rádio Cantinho da Madeira, e aí está a sala de chat. É só ir, que estarei ali à vossa espera. Vou ir agora aqui um pulinho ao grupo de amigos da Rádio Cantinho da Madeira. Neste momento estão 17 pessoas. Mas eu vou dar boa tarde a todos, especialmente a minha colega e amiguinha, Olga Santos. Uma feliz tarde, segunda-feira. Boa semana, minha linda. E que seja uma semana recheada de muita paz, muita saúde. É o que eu desejo para si. Também vou cumprimentar o nosso ouvinte aqui da Ilha Jersey, Nélio Rocha, desejando uma feliz tarde de segunda-feira, uma boa semana, com rápidas melhoras. Obrigada, amigo, por tua companhia. Ficamos em New Jersey. Vou cumprimentar a minha amigaça, a nossa ouvinte, Eugênia Andrade, e sua esposa Isidro, lhe desejando uma excelente semana de trabalho e continuações de uma excelente tarde de segunda-feira. Obrigada, amiga, por tua companhia. Um grande beijinho. Vamos para aqui mais cumprimentar. Também está a nossa ouvinte aqui da Ilha Jersey, Maria Conceição. Muito bem-vinda, amiga.

uma excelente tarde de segunda-feira e uma boa semana para ti, para o teu esposo, para todos e a tua família. Obrigada por tua preferência aqui nesta lindíssima rádio, a rádio RCM, a Rádio dos Imigrantes. E aqui acho que é tudo no grupo de amigos. Eu também quero cumprimentar aqueles ouvintes que estão aqui que ainda não estão visíveis, os 18. Um grande beijinho para todos vós. Com votos de bom dia, boa tarde, boa noite. Obrigada por sua companhia. Vamos aqui ao meu mensageiro. E eu vou dar as boas-tardes ao meu amiguinho e amiguinha Susana Canha e Fernando Canha, que estão na Ilha da Madeira, exatamente em Santa Cruz, no restaurante Brasa Grill. Uma excelente tarde de segunda-feira, boa semana e muito, muito, muito este no seu negócio. Obrigado por vossa companhia. Um grande beijinho já de saudades vossas. Também vou cumprimentar o nosso ouvinte e meu amigo Duarte Petrello, nosso Pancadinhas, o Água de Latinha. Um grande beijinho para ti, com votos de uma excelente semana. Bom trabalho, amigo, também. Vou cumprimentar também o nosso ouvinte daqui da Ilha Jersey, Duarte Araújo, que já me teve fazendo ciganas. Ah, já tive. Já tive, já tive. Tens que me dar a direção onde está esses figos tapados. Isto agora estão se vingando de mim. Não te os demandei, os temo que me tragam. Agora que me mostrem para eu não comer, é como a minha mãe dizia, vê-se com os olhos e come-se com a testa. Não, não. Um grande beijinho para ti, amigo. Bom trabalho. Hoje está muito quente aqui. Está muito a 27 graus. Está calorzinho na rua, aqui dentro está fresquinho, mas na rua já se sente aquele bafo quente. E aqueles que estão trabalhando no jardim, não deve ser nada fácil. Obrigada, amigo, por tua companhia e uma abençoada semana para ti, para Fernanda, para todos da tua família. Daqui de Jersey vamos para Southampton, para a nossa ouvinte e amiga Graciela Freitas. Grande beijinho para ti, com votos numa excelente tarde de segunda-feira, bom trabalho e boa semana. Obrigada por tua companhia. Daqui da Inglaterra vamos para Ilha da Madeira, nossa perla do Atlântico, a nossa perla mais linda do mundo. E vou cumprimentar a minha amiguinha, a nossa ouvinte, Sónia Rodrigues. Obrigada por tua companhia. Continuações de uma excelente tarde de segunda-feira e uma ótima, abençoada semana. Obrigada por todos vós, por a vossa companhia. Como disse, hoje vai ser música, vai ter todo tipo de música, mas vai ser mais aquela relax para começar a semana. Hoje apetece-me passar mais músicas assim do romantismo. E então vem aqui a primeira tema para todos vós. Obrigada a todos aqueles que já me fizeram saber que estão à escuta e aqueles que não me fizeram saber que sei que estão à escuta. O meu muito obrigada. Uma feliz semana para todos. Então vem aqui o tema, o primeiro tema é que vai para todos vós, nos quatro cantos do mundo, desta servidora Maria Souza, que vai estar aqui mais ou menos 2 horas na vossa companhia. E veio o primeiro tema, Cássio. Deus deixou escrito, pois deixou escrita a sua palavra, o seu manual de vida. E cada um de nós é que temos que decidir se queremos seguir esse manual. Para muitos não é fácil, não, pois não. Mas para outros, pelo menos eu sigo o manual de Deus. Tento seguir, porque assim quero fazer o bem neste mundo. Porque quero ir para a vida eterna e quero estar com as pessoas que mais amo. Por isso temos que andar no manual de Deus. Então, este lindíssimo tema, o meu primeiro tema da minha missão Hora Latina, hoje, segunda, dia 3 do 8 de 2026, para vós. Espero que gostem.

E acabamos de ouvir este lindíssimo tema de Cássio, Deus deixou escrito, pois só temos que obedecer à escritura de Deus para nós podermos ir ter com Ele um dia que partimos deste mundo. E vou dar as boas-tardes à minha mana de coração, minha querida mana, minha rica mana, São Vieira. Uma feliz tarde de segunda-feira. Uma boa semana, uma rica semana para ti, para o Daniel, para o Rogério, para o Tracy, para todos. Obrigada, minha linda, por tua companhia. E vamos aqui então. E este tema eu vou dedicar exatamente para a minha linda mana de coração, São Vieira. Ela gosta muito de música Kizomba. Também aqui uma Kizomba para ela. O tema diz assim: não me olhes assim, pois não. Ela olha com aqueles olhos de amor, com aqueles olhos ternurentos, com aqueles olhos brilhantes que transborda felicidade. Então, este tema da parte da minha família, a família Souza, para a família Vieira. Obrigada por tua companhia e uma semana abençoada.

E acabamos de ouvir este lindíssimo tema, Não Me Olhes Assim, para mim, uma quizomba romântica para a nossa ouvinte e minha amiga, irmã do coração, São Vieira e sua família. E vou dar as boas-tardes à nossa ouvinte e minha amiguinha, Paula Freitas, de Crowley. Muito bem-vinda aqui à minha emissão Eurolatina, aqui à Rádio Cantinho da Madeira. Desejo-te uma excelente e abençoada semana para ti e toda a tua família. Vamos aqui então ao próximo tema. E o próximo tema vai ir para todos o povo português, espalhadinho nos quatro cantos do mundo, que estão unidos à Rádio Cantinho da Madeira, a melhor rádio online, 20 anos, já aqui a vos fazer companhia onde você estiver. Aí está a Rádio Cantinho da Madeira, sempre com uma palavra de amigos, com um abraço e com boa música também. Também aqui Álvaro Florença, obrigado, povo português, pela sua preferência aqui na melhor rádio online, RCM.

Acabamos de ouvir Álvaro Florença com o tema Obrigado, povo português. Foi para todos os ouvintes portugueses que estão à escuta da rádio Cândida Madeira, o meu, o nosso, muito obrigada. E vou passar mais dois temas e depois começarei com as dedicatórias. E o próximo tema vai para as meninas todas que estão à escuta da rádio Cândida Madeira nos quatro cantos do mundo. Mas especialmente vai para Eugênia Andrade, Graciela Freitas, Paula Freitas, Sónia Rodrigues, São Vieira, Fernanda Araújo, Susana Canha. Vai também para a Dona Olga Santos, também vai para Maria Conceição, que está no grupo de amigos, chama-se mais alguém. Não quero que ninguém fique fora. Vai para todas as meninas que estão neste momento à escuta da minha emissão e da Rádio Cantinho da Madeira. O meu muito obrigado. Só posso dizer gratidão para a vossa presença. Estava aqui um tema de Ana Duarte, A Mentira do Teu Olhar. Para vocês, da minha parte, com o meu muito obrigado e continuações de uma excelente tarde de segunda-feira.

E acabamos de ouvir este lindíssimo tema. Era mentira o teu olhar de Ana Duarte, que foi para as meninas que estão à escuta da Rádio Cândida Madeira. O meu muito obrigada. E vou dar as boas-tardes ao meu mano de coração, Daniel Vieira Vieira, o nosso ouvinte, que está à escuta desde Londres. Desejo-te uma excelente semana para ti e tua família. Obrigada por tua companhia. E o próximo tema. Qual é que vou pôr? Olha, vai ir. Tinha aqui um tema que. Ah, tá aqui. Já está. O próximo tema vai ir para os meninos que estão à escuta, especialmente para Daniel Vieira Vieira, para Nélio Rocha, também vai para Duarte Araújo, Duarte Petrello, Fernando Canha e todos aqueles meninos que estejam à escuta da minha emissão e da Rádio RCM. Este tema para vocês, com um agradecimento por vossa companhia. Vamos ouvir René e Rei, Amor Eterno, desta vossa amiga, sua servidora Maria Sousa, para vocês.

0: E acabamos de ouvir René e Rei, Amor Eterno. E este tema foi para os meninos que estão à escuta da rádio RCM e a me fazer companhia aqui na minha missão Hora Latina. Neste momento já são 16h23 minutos. Vamos começar com as dedicatórias. Vamos aqui na primeira dedicatória que vem de parte do nosso Pancadinhas. Eu espero que já me estejam ouvindo um pouco melhor, já subi um pouco o micro, não sei se está melhor, se não, faça-me favor de avisar. Vamos aqui então com a primeira dedicatória que vem de Pancadinhas. Vamos lá.
1: Boa tarde, Maria Sousa. Uma feliz segunda-feira, uma boa semana, uma boa missão. Obrigada pela missão de ontem com a Laça e a Dona Olga. Que está muito calor, muito calor. É para saber água de lata, muito calor. Então, uma boa missão aí para este lado. Um mundo também para a nossa Maria Freitas, a melhorzinhas, Nelo Rocha, e para aquelas pessoas que estão todas doentinhas. A seguir, um time para o homem da gaivotas, com o homem do Soura, na mãe das sardinhas. Com este calor, ninguém aguenta, cai lá atrás d'água. Beijinhos, boa missão deste lado. Fala aqui o Capitão Pancadinha. Obrigado pela missão que vai fazer.
0: Obrigadinho eu pela vossa companhia, pela tua companhia. É verdade, com este calor apetece a tomar agonha. Ah, pois. E olha, vem aqui então três temas. O primeiro vai para os debilitados com Arlindo Andrade, Falso Amor. Depois vai um tema popular, A Mercearia da Mareia. E depois vai com Adelina Caires, A Escada da Vida. Então vamos ver, ouvir estes três temas de parte do nosso Pancadinhas.

Acabamos de ouvir Adelina Caires com Escada da Vida. Vamos aqui com mais um tema musical e o próximo eu vou dedicar para todos vós, dar aí um passinho de dança aqui nas ondas da rádio e a escuta da rádio RCM. Dança Morena, vamos todos dançar aqui juntamente com a rádio Cantina Madeira. Desejando boa tarde, bom dia ou boa noite, uma feliz semana para todos.

0: E acabamos de ouvir a dança morena, este lindíssimo tema que foi para vocês mexer aí o tutu. Ah, pois temos que fazer um pouco de exercício nossa tarde. Alguns estão trabalhando, mas aqui a escuta da rádio e estou sentada à voz da música. Vou-vos alegrar o vosso dia, alegrar a vossa segunda-feira com a minha emissão Hora Latina, aqui diretamente desde Jersey. E neste momento já são as 16h43 minutos. Estou quase entrando na minha última hora, ou última meia hora, se é que é, da minha missão. Mas daqui lá ainda passa aqui muita música. E vamos já com a próxima dedicatória que vem de parte do nosso amiguinho, nosso ouvinte, Duarte Araújo. Vamos ouvir o áudio que ele enviou.
1: Boa tarde, Maria Sousa, tudo bem consigo? A familhinha aí nesse lado, aqui é tudo a andar. Já vi a figueira, tudo com sequinho, cada fico tem um sequinho, velho. Para trabalhar aqui, põe um sequinho, cada fico para morrer na comer. Vou pôr jardineiro na comer. Com todos. Jogos, que seja, você é a música para nós habilitados, todos, especialmente a Maria Freitas. Tudo que está debilitado é para todos e para nossos irmãos da Venezuela também, tudo bom por lá. Vou ter aí uma música aí de Porto Paulo, Nossa Senhora, para nossos debilitados recuperarem rápido. E a segunda pode ser aí, vem, imigrante vem devagar, ok? Sempre depois de músicas punhas, se alguém fizer antes, vem meus parabéns. Jogos, se alguém fizer antes, se alguém antes, não sei se não. Hoje na minha locutora, não sei se alguém fez anos ou não, ainda que eu fiquei para esse boco ver. Que às vezes vou lá ver quem faz anos, mas não tenho para chorar de lá ainda hoje. Estou busy. Fui trabalhar.
0: Obrigada, amigo. Pois é. É, a patroa não quer que tu comas os figos ou que roubes os figos para a gente se comer, não é, amigo? É sim. Mas que eles estão apetitosos, estão. É, quem sabe é hoje. Não está ninguém fazendo anos, mas amanhã. Amanhã se há. Meu príncipe, meu amor, minha coisa mais linda da avó, faz 3 aninhos amanhã. Parece que foi ontem que eu agarrei ele no colo, ainda cheio de sangue, acabadinho de nascer, e já tem 3 anos e já me manda calar. Ah, já, já. Ele, quando não gosta de uma coisa, ele manda-se calar. O que é muito repreender ele, que ele está falando muito inglês, claro. A minha filha fala com ele em português, mas, claro, ela fala com o marido em inglês, com o marido em inglês, na escola é inglês, e ele fala já mais inglês. E agora sim, amor, não falas em inglês com o avô. O avô não sabe falar em português. E ele volta-se muito rápido para mim. Vó, don't talk to me. A dizer, vó, não fales comigo. Eu disse, olha este fedelho. Já me mandaste calar. E temos que se calar. Ele é que manda. E o meu príncipe faz amanhã 3 aninhos. Ele vai vir para o fim do mês. É porque ele faz anos amanhã, meu sogro e meu pai fazia 10, meu sogro fazia 10, meu pai é 11, e o meu senhor, o meu marido, faz a 31. Então vamos celebrar aqui os anos do neto e do avôzinho cagado, que vai sexta-feira para Londres. Ele vai e eu fico. É, por isso eu não vou poder fazer a emissão segunda, que vou ter com a minha filha que está aqui, porque vamos fazer uma surpresa. Vamos a ele na hora de cantar os anos para todos estar juntos a cantar os aninhos do meu netinho. Por isso, não vou poder estar aqui a fazer a minha missão. Ou vou estar fazendo a missão, ou vou estar pendente de eles me estar a chamar e de ligar o computador, de isso tudo. Por isso, segunda-feira estarei, mas domingo não estarei aqui. Vou então passar com a minha filha que está aqui. Meu marido vai sexta. Ele bem quer que venha. Todos os dias fala que quer que venha. Não, não. O contrato foi o ir à festa da rádio e de tu ires, o menino. Ele de toda maneira vem. Vamos que vai para o fim do mês aqui. Vai estar aqui 4 ou 5 dias. E eu vou matar as saudades. E então ele está de parabéns amanhã. Amanhã vai ser um dia muito, muito feliz para mim. Foi o dia que eu recebi a melhor presente que Deus me deu. Foi o meu netinho. Eu amo as minhas filhas, eu amo meus genros, mas o meu neto, ai, e aquele quando me vê, que ele agarra-se as pernas de mim e não quer largar. É avó, é avó, é avó. Nem sequer o avô. Ele quer é avó. Porque a avó lhe dá babuseiras, a avó lhe dá comerinho, a avó lhe faz tudo, não é? E quem é que não vai se fazer um carinho, uma coisa que o nosso neto quer? Pois é, todas nós somos assim. Amanhã citamos, então, temos parabéns. Se tiver alguém hoje, parabéns, que me faz aviciar, que tendrei todo o prazer, todo o gosto de vos cantar os parabéns e de desejar o dia especial, porque é o dia dos nossos anos. Um dia deve ser todos os dias. Hoje, amanhã são mais velhos que hoje, não é? Cada minuto somos mais velhos. Mas esse dia que viemos ao mundo é um dia muito especial para nós.

dar graças a Deus por dar uma viagem boa. Tiveram a noite toda a conduzir com duas crianças, não é fácil. Mas já estão em casa, graças a Deus. Por isso, os imigrantes que vão de férias, tenha cuidado, porque não sou você que vai no seu carro, tem outras pessoas que passam ao seu lado. E mais vale perder 2 minutos da nossa vida que perder 1 minuto na vida. Porque perdemos 2 minutos, chegamos um pouco mais tarde, mas estamos salvando a nossa e as outras vidas que vai no caminho. Então vamos ouvir estes dois temas de parte do nosso amigo Duarte Araújo. Obrigada, amigo, por tua companhia, por tua participação e continuações de bom trabalho.

Imigrante, vem devagar, por favor. Temos muito tempo para lá chegar. E depois, lá diz o velho ditado: mais vale um minuto na vida do que a vida no

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Y acabamos de oír Ángela Aguilar, Toda una vida. E vou, estou quase quase mesmo acabando a minha missão, mas vou passar aqui mais uma dedicatória, que vem de parte da nossa ouvinte, Sónia Rodrigues, que me enviou uma mensagem a dizer assim: gostava de dedicar um tema a todos os ouvintes e locutores desta magnífica rádio. A Rolinha vai chorando do Explorador Tuga. Obrigada da minha parte e da parte também dos meus colegas, de toda a staff aqui da Rádio Cantinho da Madeira. Gratidão pela sua presença aqui nesta rádio online, 20 anos a vos fazer companhia. Obrigada, minha linda, por sua participação e com votos numa excelente tarde de segunda-feira. Então vamos ouvir Explorador Tuga. A Rolinha vai chorar, que chora de alegria, é o que queremos. Chorar de alegria de estar aqui na companhia da Rádio RCM.

E acabamos de ouvir este lindíssimo tema Explorador Tuga, Rolinha Vai Chorando. Foi de parte da nossa amiguinha Sónia Rodrigues para todos os locutores e os ouvintes aqui da rádio, desta maravilhosa rádio RCM. E vou dar as boas-tardes ao nosso ouvinte e amiguinha São Silva, que está no grupo de amigos da Rádio Cantinho da Madeira. Muito bem-vinda, amiga. Espero que tenhas tido uma ótima segunda-feira e uma boa semana para ti e toda a tua família. E vou pôr este tema para os amigos da rádio da Cantinho da Madeira, que estão ali dança e dança, que os bonecos não param, é assim mesmo. E vai este lindíssimo Kizomba, quem era eu sem ti? Quem era a rádio RCM sem os nossos ouvintes? Não era nada, pois não. Vocês é que fazem esta rádio chegar longe, longe e cada vez mais longe. E depois vamos ouvir mais uns dois ou três temas e depois tendrei que sair. Mas agora vai, quem é? Quem era eu sem ti? Uma quizomba para dançar aí pegadinhos e, quem sabe, namorar ou também queimar calorias. Ah, pois, vamos a ouvir esta lindíssima quizomba.

E vai provar o meu penúltimo tema da minha missão Hora Latina, aqui diretamente desde a ilha de Jersey. Quero agradecer a todos vós, nos quatro cantos do mundo, que tiveram a escuta da minha missão e da rádio Cantinho da Madeira. Continuações de uma excelente tarde de segunda-feira, com votos de bom dia, boa noite, boa tarde. Uma feliz semana para todos. Então vem aqui o meu penúltimo tema para todos vós, como agradecimento. Amo-te, mas não te quero. Pois eu amo todos vocês, vocês nesse lado e eu aqui atrás da telinha. Obrigada pela sua preferência aqui na Rádio Cantinho da Madeira.

E acabámos de ouvir Amo Mas Não Te Quero. Foi para todos vós, os ouvintes que me fizeram companhia, especialmente aqueles que me fizeram saber que estava à escuta: Duarte Petrillo, Sónia Rodrigues, Graciela Freitas, Duarte Araújo, Lúcio Lucinda de Boston, São Vieira, Eugênia Andrade, Paula Freitas, Fernando Canha, e todos aqueles que estiveram no grupo de amigos da Rádio Cantinho da Madeira. O meu muito obrigado. Continuação de uma excelente tarde de segunda-feira. Quero desejar ao meu colega e o senhor Oscar Caldeira uma boa missão a partir da Madeira, São Jorge, Caminhos de Portugal. Acho que ele hoje vai fazer, não tenho certeza. Se ele fizer, uma boa missão para ele. Grande beijinho para todos. Vou ver se amanhã venho aqui, nem que seja uma horinha. Ai, tenho que ver. Tenho que vir pôr música ao meu menatinho. Ah, pois. Ele faz 3 aninhos amanhã e temos que celebrar aqui na Rádio Cantinho da Madeira 3 anos de muita alegria e de muita saúde. E é isso que nós queremos. Um grande beijinho para todos, uma boa semana, boas férias para aqueles que estão de férias, rápidas melhoras para aqueles que estão menos de saúde, que estão passando um momento mau. Que Deus vos conceda as rápidas melhoras para aqueles que estão a trabalhar, bom trabalho. Aqueles que já acabaram, bom descanso. Aqueles que ainda vão como eu, bom trabalho também. E que Deus abençoe a semana de vocês. Vamos ver se venho amanhã aqui um pedacinho. Não se esqueçam, sejam felizes e faça alguém feliz. E faça bem. E não olhe a quem. Um grande beijinho desta vossa amiga que adora vocês. E então vou com o tema. Vou embora. Mas vou feliz, vou sim senhor, vou muito feliz por estar na melhor rádio online aqui, RCM, sempre a bombar nos quatro cantos do mundo. E ouvintes com vocês, só podemos estar felizes. Tchau, tchau, fique com Deus. Fui.

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Paulo Gonzo aqui com Colgão. E continuamos com a música portuguesa. São os Perfume com a participação de Rui Veloso.

Pedro Vaz, aqui com Penso em Mim, e a dar lugar aos Is Special. Alguém Como Tu é o título.

0: Ouviram o ZZ Special com o tema Alguém Como Tu e agora por último a Simara, Se Não Soubeste Amar.
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Olá, amigos ouvintes da Rádio Quentinho da Madeira, muito boas tardes, boas noites, ou mesmo aos bons dias, tudo dependendo da hora e o local que estejam à escuta da RCM. Convosco desde São Jorge, Ilha da Madeira, Oscar Caldeira com a emissão Caminhos de Portugal.

Ora, muito boas tardes aos amigos e amigas que se encontram no, na página dos amigos da Rádio Cantinho da Madeira. Ora, são eles, o nosso amigo Noé Corraleiro, um forte abraço, beijinho à esposa e restante família, um grande abraço ao nosso amigo de locução, Ricardo Cassiano. Grande abraço ao nosso amigo Daniel Vieira. Beijinho à esposa, São Vieira.

Kenzer tenho por cá o nosso amigo Duarte Pretelo, um forte abraço. E temos igualmente o nosso amigo Francisco Brazão em Jersey. Grande abraço, amigo Francisco, beijinho à esposa. Espero que tudo esteja pelo melhor possível aí pelos lados de Jersey.

no meu póster da Rádio Cantinho da Madeira, no meu Facebook, tenho por cá o nosso amigo Sidónio Silva, cantautor madeirense. Um grande abraço, amigo Sidónio, um beijinho à esposa. Temos a nossa amiguinha de Lucção Maria Souza, que está por cá também na escuta. Um grande beijinho, Maria, e o meu muitíssimo obrigado pela sua excelente emissão desta tarde. Ouvi um pouquinho, mas não ouvi tudo, porque por vezes não temos tudo para tudo. A gente é que pensa que tem, mas não tem. Ora, tenho por cá igualmente o nosso amigo Francisco Brazão, um forte abraço. Marie de Belgique, grand bisou à Marie e seu mari Alain. Um grande abraço ao nosso amigo Noé Corraleiro.

Amigos, estarei na vossa companhia, mais coisa menos coisa, como 2 horas. Hoje, segunda-feira, com música bastante variada e na medida do possível, para todos os gostos e idades.

0: amigos, como sempre, o meu primeiro tema musical é dedicado a todos e todas que acabo de citar, como também a todos quantos me escutam pelos quatro cantos do mundo. Então aqui vai o meu primeiro tema musical desta minha emissão de hoje, tema este que eu dedico a todo o auditório da Rádio Cantinho da Madeira.
1: Mais um dia, menos um, já marcado no calendário.
0: Já cheira a férias, é o título que estamos à escuta.
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grande beijinho à nossa amiguinha de locução Maria Freitas, lhe desejando de rápidas melhoras, Maria, esperando que tudo esteja a ir pelo melhor possível consigo. Desejo-lhe que a sua recuperação seja o mais rápido que possível, para que esteja de volta à nossa companhia. Grande beijinho, Maria, e obrigado por estar à escuta da Rádio Cantinho da Madeira. Um grande abraço aqui ao nosso amigo de locução, Ricardo Cassiano. Muito obrigado por estarem à escuta da Rádio Cantinho da Madeira. Aqui vai o meu muitíssimo obrigado a todos os nossos amigos de locução que já estiveram em emissão no dia de hoje. Com um forte abraço.

Grande beijinho à nossa amiguinha de locução, Maria Souza. Um grande beijinho. Obrigado por estar à escuta da Rádio Cantinho da Madeira. Um grande beijinho à dona Zita Rodrigues, que nos escuta pelos lados do Funchal. Grande abraço ao seu filho, Cederico Rodrigues. Continuamos, amigos, com mais música. E o próximo tema é para todos vós, com muito carinho, da parte do animador de serviço, Oscar Caldeira.

Amigos, o próximo tema musical é uma sugestão do nosso amigo e ouvinte Duarte Pretelo, que, como sempre, está à escuta da Rádio Cantinho da Madeira. É um ouvinte assíduo da rádio. Amigo Duarte, aqui vai o primeiro tema musical a seu pedido. Para todos os debilitados que escutam a Rádio Cantinho da Madeira, não esquecendo a nossa amiguinha de locução, Maria Freitas, desejando rápidas melhoras a todos. Então, aqui vai. Obrigado, amigo Duarte, pela sua participação ao programa Caminhos de Portugal.

muito boas noites. Aqui é a nossa amiguinha Paulinha Muniz. Um grande beijinho. Espero que tudo esteja bem consigo. Obrigado por estar à escuta da Rádio Cantinho da Madeira. Amigos, o tema que já vai para o ar é igualmente uma sugestão do nosso amigo Duarte Pretelo, que desta feita deseja dedicar este tema a todos os seus amigos, a todos os aniversariantes de hoje, em forma de agradecimento a todos os locutores e locutoras que tiveram a emissão no dia de ontem e no dia de hoje. O meu muito obrigado aqui ao nosso amigo Duarte Pretelo pela sua participação ao programa Caminhos de Portugal. E obrigado pelo pedacinho que me toca do tema que vamos ouvir.

Grande, mas grande abraço aqui ao nosso amigo Bernie Martins, que me faz saber que me escuta pelos lados da Inglaterra. Um forte abraço, amigo Bernie. Espero que tudo esteja a ir pelo melhor possível. Um grande abraço igualmente ao nosso amigo de locução, Ricardo Cassiano. Espero que tudo esteja bem contigo, mas não duvido que tudo esteja pelo normal, pela foto que me enviaste. Está tudo bem. Continua, Ricardo. O que levamos desta vida é justamente o que comemos e bebemos, que o resto fica tudo por cá. Bom, amigos, o próximo tema musical é uma sugestão aqui da nossa amiga e ouvinte, senhora Dona Zita Rodrigues, que me sugere um tema musical. Eu vou citar a mensagem porque será melhor, porque a Dona Zita Rodrigues envia-nos sempre umas bonitas mensagens. Portanto, é assim. Boa noite, Oscar. Espero que tudo esteja bem consigo e com a sua esposa, Dona Ivone, e toda a família. Está tudo bem, Dona Zita? Obrigado, com muito carinho. Também com uma linda emissão, como sempre. Muito obrigado. Por favor, passar um tema musical para o Cedrico Rodrigues. Para o Cedrico Rodrigues, para a Dona Ivone, para a minha esposa, obrigado. E para a minha amiga Maria Freitas, desejando rápidas melhoras. E para toda a família, da Dona Zita Rodrigues, bem entendido. E todas as suas amizades, com uma muito boa noite, com muitos beijinhos meus. Um grande abraço do Cedrico, continuação de boas férias. Muito obrigado, Sr. Oscar. Quem escreve assim tem boa tinta no tinteiro. Obrigado, Dona Zita, pela sua participação ao programa. E espero que havemos de nos encontrar um outro dia, mas esta semana vai ser quase impossível, porque eu não sei porquê, não é por estar reformado, estar de férias e nunca temos tempo para fazer tudo aquilo que queremos. É normal. Ora, vamos lá ver se alguém me pode explicar ou como é que hei de fazer para ter tempo para fazer tudo. Porque nunca temos tempo para fazer tudo. E ainda bem que senão os outros não faziam nadinha mesmo. Então continuamos com mais música. Ficamos então com Nas Asas das Gaivotas. Obrigado, Anazita, pela sua participação ao programa.

Amigos, o próximo tema musical é uma interpretação do nosso amigo cantor Sidónio Silva, a pedido da nossa amiga e ouvinte Paulinha Muniz, que me sugere um tema musical para dedicar a todo o auditório da Rádio Cantinho da Madeira, incluindo o animador de serviço e sua cara metade. Muito obrigado, Paulinha, pela sua participação ao programa Caminhos de Portugal. Vamos ficar com o nosso amigo Sidónio Silva, a bela donzela.

Ora, muito boas tardes aqui à nossa amiguinha e ouvinte Maria Brito. Seja bem aparecida, bem-vinda. Um grande beijinho aqui ao casal de amigos Jorge e Helena Durães, que me escutam pelos lados de Felgueiras, em Portugal. Um grande abraço, amigo Jorge. Grande beijinho, Helena. Espero que tudo esteja pelo melhor convosco e que as férias estejam a passar pelo melhor possível. Grande abraço, amigos. Continuação de boas férias. Amigos, vamos ficar com um tema para todos aqueles que têm a nostalgia da Madeira. Aqui vai, do nosso amigo Sidónio Silva. Aqui vai.

Amigo, deste meu próximo tema dedico pessoalmente ao meu amigo Cedrico Rodrigues, que me escuta pelos lados do Funchal, lhe desejando um pezinho de dança, primeiramente, e depois boas férias, assim como a sua mamã. Aqui vai, amigo Cedrico.

Muito boas noites, ou seja, boas tardes ao nosso amigo Lúcio Valente, que nos escuta pelos lados de Boston. Um grande abraço, amigo Lúcio. Beijinho à esposa Lucinda. Espero que tudo esteja pelo melhor possível aí pelos lados de Boston.

grande beijinho aqui à senhora Maribel da Silva, esposa do nosso amigo Sidónio Silva. Espero que tudo esteja pelo melhor possível pelos lados do Funchal. Temos por cá mais quem? O meu sobrinho de longa distância, Henrique Paris. Um grande abraço. Beijinho à Celina. Espero que tudo esteja pelo melhor possível aí pelos lados de França. Espero que tenha um coisinha de calor como temos no Norte. Eu não estou por lá, mas sei que hoje faziam 36 graus lá na minha zona. Já dá para andar na via pública sem camisa. E não dá frio, podem crer. Amigos, continuamos com mais musiquinhas. E desta feita dedico este tema à minha amiguinha de locução Maria Freitas, Legendas Rápidas Melhoras. Espero que tudo esteja a ir pelo melhor possível consigo, Maria Freitas. Grande beijinho e rápidas melhoras.

amigos, o próximo tema, isto é o tema que já está no ar, eu dedico pessoalmente ao casal de amigos Jorge e Helena Drans, que se encontram de férias em Portugal, na zona de Felgueiras, desejando boas férias, uma boa audição e que tudo vá pelo melhor possível com meus amigos Jorge e Helena Drans. Grande abraço e beijinho!

Amigos, este próximo tema eu dedico pessoalmente a todos os amigos que me escutam aqui na página dos amigos da Rádio Cantinho da Madeira. Para todos que lá estão, aqui vai este tema musical com muito carinho, em forma de agradecimento pela vossa companhia.

Ora, muito boas noites ao meu amigo e ouvinte Duarte Araújo. Um forte abraço. Grande beijinho à esposa Fernanda Araújo. Bem-vindos à sintonia da Rádio Cantinho da Madeira. Amigos, estamos mesmo na reta final da emissão de hoje, Caminhos de Portugal. O tema que está no ar é para todos os lusos castelhanos que estejam à escuta da Rádio Cantinho da Madeira.

Amigos, está no ar o meu último tema desta minha emissão de hoje, tema este que dedico a todos e todas que estejam à escuta da rádio Quentinho da Madeira, vos desejando uma boa noite e o meu muitíssimo obrigado.

Amigos e ouvintes da Rádio Cantinho da Madeira, chegamos assim ao final de mais uma emissão Caminhos de Portugal.

e muito obrigado a todos e todas que me acompanharam durante estas duas horinhas de emissão. Muito obrigado. Quanto a mim, estarei de volta desde que possível e que haja uma oportunidade. Um grande abraço para os senhores, um grande beijinho para as senhoras. Muito boas noites a todos e até uma próxima, se Deus quiser. Boa noite.

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Então viva, eu sou o Rui Cardoso e aqui estou eu para mais uma emissão do Legendado em Português, aqui na vossa rádio. Todas as semanas temos encontro marcado com duas horas de música da expressão portuguesa, mais as rubricas que fazem parte deste nosso programa semanal, aqui na Frequência Certa, onde vocês gostam também de acompanhar tudo o que se vai passando pelo nosso país e arredores. Bom dia, boa tarde ou boa noite com o Legendado em Português. Vamos então à música, para já, aqui nesta nossa nova emissão.

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Damos então assim início a mais uma emissão de 2 horas de Legendado em Português, com as suas rubricas e com a boa disposição deste vosso amigo Rui Cardoso e com a vossa participação através do nosso WhatsApp de serviço 967-505-645. Continua à vossa inteira disposição, como por exemplo, nos chegou aqui o Rui de Mafra, mais um Rui para se juntar à emissão. Olá Rui, já ouço Legendado em Português há uns anos e continua a ser daqueles programas que nunca falham. Nós vamos tentando não falhar e, pelos vistos, o Rui de Mafra também não falha para ouvir as nossas emissões regulares do Legendado em Português aqui na vossa rádio.

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1: Primeira hora do Legendada em Português. Chegou o momento de abrirmos as portas ao Minuto de Saúde. É isso mesmo? É um vapt-vup com este minutinho de saúde aqui no Legendada em Português.
2: Está no ar o Minuto de Saúde aqui na tua rádio. Torceste o pé ou acordaste com uma dor nas costas? Antes de correres à farmácia, sabes se deves usar gelo ou calor? O gelo ajuda nos primeiros momentos, especialmente quando há inchaço, entorce ou pancada. Já o calor é bom para relaxar músculos tensos, aliviar dores crónicas ou ajudar a soltar. Nunca coloques diretamente na pele e não uses por mais de 20 minutos de cada vez. Saber quando aplicar gelo ou calor pode fazer a diferença na recuperação.
1: Estou de volta com mais música depois do Minuto de Saúde e antes do nosso bloco de comerciais que passa muito rapidamente.

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0: 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O nosso primeiro bloco de comerciais já lá vai e agora é a altura de ficarmos com a MPB vista por Cláudio Canadá, ele que esta semana nos traz mais um intérprete da música brasileira, a música que nos chega do outro lado do Atlântico. A MPB vista por Cláudio Canadá, no legendado em português.
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2: Olá, amigo Rui Cardoso e amigos do Legendado em Português. Eu sou o Cláudio Canadá, de volta com a nossa rúbrica semanal, trazendo mais um grande nome da música brasileira como você nunca viu. Já fizemos aqui várias misturas de estilos e ritmos e é sempre muito bom poder conhecer os grandes valores da música popular brasileira, desde o samba, o rock and roll, o forró, o pagode, o brega e muito mais. Portanto, hoje vamos abordar uma banda muito bacana que foi um grande sucesso nos anos 80, chama-se RPM, sigla de Revoluções por Minuto, e que é uma banda de rock formada em 1983, tendo sido uma das mais populares no país nos anos 80 e uma das mais bem-sucedidas na história da música brasileira. Na segunda metade dos anos 80, eles conseguiram bater todos os recordes de vendagens da indústria fonográfica brasileira. Porém, você deve conhecer apenas o vocalista da banda, o romântico Paulo Ricardo, que com as suas baladas e aquela sua voz rouca, conquistou o público português. Foi uma das grandes bandas dos anos 80 que transformaram o rock nacional naquela altura. Mais uma vez eu digo que é muito complicado encontrar uma canção para tocarmos na nossa rúbrica. O RPM tem grandes canções, mexeu com a juventude brasileira e desta forma eu vou escolher apenas uma canção que é justamente o nome da banda, RPM, Revoluções por Minuto. Vamos ouvir hoje no Legendado em Português. Um grande abraço, Rui, amigos do Legendado em Português. Eu volto na próxima semana com mais uma edição da nossa rúbrica, trazendo um grande nome da música brasileira como você nunca viu. Aumente o volume, vale a pena curtir.

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1: Estivemos com mais um momento da música brasileira vista à lupa pelo Cláudio Canadá. A rúbrica semanal, também aqui no Legendado em Português, a MPB vista por Cláudio Canadá, passa por aqui todas as vezes que o Legendado em Português acontece aqui na vossa rádio.
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E estamos já a aproximar-nos dos finalmente desta nossa primeira hora de emissão, relembrando que depois do pipi do sinal horário, vamos voltar com mais 60 minutos, cerca de 60 minutos de legendado em português e com mais duas rubricas habituais aqui a passar no nosso programa, no vosso programa. Saudações também para a Patrícia de Santarém, que diz, adora a forma como contas as histórias das músicas, nota-se mesmo a paixão com que fazes isto. Algumas músicas têm alguma história para contar, outras nem por isso, algumas lembro-me, outras também nem por isso, mas por aqui vamos andando no legendado em português.

estou eu então de volta para o início da segunda hora de emissão do Legendado em Português desta semana. E vamos abrir também com uma mensagem que nos chega de Zurique, na Suíça. A Margarida, mesmo longe, o teu programa faz-me sentir perto de Portugal. Obrigado por isso. Também é essa a nossa intenção, estar mais perto dos nossos imigrantes que estão nas comunidades portuguesas espalhadas pelo mundo. Segunda hora, início da segunda hora, com mais música a passar por aqui no Legendado em Português. Não precisa.

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0: É muito bom poder contar com a vossa companhia aqui nas emissões regulares do Legendado em Português, 2 horas de música de expressão portuguesa, sempre aqui na sintonia perfeita da vossa rádio, e é muito bom também contar com a colaboração das várias rádios que transmitem o Legendado em Português e levam assim a música da expressão portuguesa mais longe e mais próximos de vocês, seja aqui em Portugal ou em qualquer ponto do globo ou através da internet, mesmo além, vamos além das nossas ondas hertzianas. Vamos continuar com mais música aqui no Legendado em Português.
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0: Agora chegou a altura de ficarmos com a primeira rúbrica desta nossa segunda hora. Vamos então ao fundo do baú com a Naftalina, com Rui Cardoso.
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2: Hoje trago um artista que ainda enche grandes salas, José Cid. A primeira fase da carreira de José Cid é pioneira na busca de soluções musicais em ruptura com as correntes estéticas dominantes. Enquanto líder e inspirador musical do Quarteto 1111, Cid prima pela originalidade dos seus arranjos, próximos do psicadelismo do movimento hippie e pela ousadia social das letras das canções. A lenda del Rei Dom Sebastião e os Faunos são alguns dos temas que geram polémica, a par de um êxito indiscutível. Quando o grupo lançou a lenda de Nabuangongo, a censura não perdoou e Cid chegou a ser proibido de entrar no território angolano. Ao norte de Angola, rajadas de vento tingiram o céu de sangue cinzento. Eram algumas das palavras proibidas. O Quarteto 1111 permanecerá em atividade até 1973, com um número recorde de 28 canções censuradas pelo regime. José Cid inicia uma carreira a solo em 1969 com Lisboa Camarada, igualmente censurado, e em 1971 com José Cid, onde Qual Homem dos Sete Instrumentos toca órgão, baixo, guitarras, piano e faz diferentes vozes. Utiliza pela primeira vez sons eletroacústicos. Com o enorme êxito do tema 20 anos, gravado já com os Green Windows, Cid abandona a fase mais interventiva da sua obra e envereda pelos lados mais ligeiros da música. A partir de então, sucedem-se as participações nos festivais da canção da RTP. Na memória de todos, ficam ainda canções como No Dia em que o Rei Fez Anos e A Rosa que Eu Te Dei, entre dezenas de outros discos. Hoje vamos ouvir O Coração de Papelão.

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1: Estivemos com mais uma boa recordação da música que se tem feito ao longo dos anos. Fomos ao fundo do baú, a música em português, em destaque aqui, na Naftalina com Rui Cardoso, e é com música da expressão portuguesa que vamos continuar já a seguir, e também com uma mensagem que nos chega de Munique, na Alemanha, com a Célia. Ouvir-te todas as semanas já faz parte da rotina. Obrigado pela dedicação. Quem faz por gosto, e eu faço por gosto, tudo aquilo que trago aqui à antena é sempre a pensar em vocês que estão na sintonia da vossa rádio.

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4: Agora é chegado o momento de ficarmos em linha com a Deco e com a Graça Cabral. Mais uma vez, mais uma passagem aqui no Legendado em português.
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5: Olá, seja muito bem-vindo ao Em Linha com a Deco. Inauguramos o período oficial de verão e hoje queria falar consigo sobre o acesso ao nosso dinheiro. Ter acesso ao numerário, ou seja, às notas, ao dinheiro vivo, é um direito de todos os cidadãos, sobretudo daqueles que têm a sua conta bancária. Os clientes bancários têm sido surpreendidos de norte a sul do país com o encerramento de muitos balcões bancários e até o desaparecimento de alguns caixas automáticos, as chamadas máquinas multibanco ou máquinas ATM, de muitas localidades do nosso país, sobretudo no interior de Portugal. São notícias que toda a gente já leu ou ouviu, são realidades que muitos consumidores têm vindo a denunciar junto da nossa associação e recentemente assistimos à intervenção do Ministro da Economia, Castro Almeida,

0: numa audição parlamentar em que nos dizia que está em curso um projeto que envolve a instalação de equipamentos de levantamento de dinheiro, portanto equipamentos de acesso às notas, ao nosso dinheiro, em juntas de freguesia. Juntas de freguesia de localidades onde efetivamente há muito pouco acesso ao dinheiro, ou seja, não há quase balcões bancários, sucursais bancárias, e não há também as tais máquinas multibanco. Este projeto que está a arrancar envolve, como eu disse há pouco, o Governo, envolve também a Associação Portuguesa de Bancos, o Banco de Portugal e a CIBS. A CIBS é a sociedade interbancária que faz a gestão da rede multibanco. Ora, ouvimos o que é este projeto, sabemos as dificuldades que os consumidores nos têm relatado de poder levantar o seu próprio dinheiro ou fazer movimentos bancários para além do levantamento, e percebemos que há uma exclusão dos cidadãos de algumas zonas do nosso país. E essa exclusão, obviamente, é totalmente negativa, e ter uma medida que possa reduzir essa exclusão é, à partida, uma boa ideia, claro. No entanto, esta medida parece-nos que ainda carece de alguma reflexão. Por exemplo, dizem-nos que este projeto que está em curso implica o envolvimento das juntas de freguesia, e será nessas entidades, nestas, enfim, estruturas regionais que vão funcionar as soluções para os consumidores que não têm acesso ao seu dinheiro e que nas juntas de freguesia têm forma de levantar o seu dinheiro, por exemplo, os vales postais, os cheques que vêm com o abono de família, com a pensão mínima, com a reforma, etc. Portanto, serão nas juntas de freguesia que os consumidores poderão fazer estes movimentos. É uma responsabilidade que nos parece que precisa de alguma reflexão, uma vez que as juntas de freguesia poderão ter constrangimentos de contabilidade, constrangimentos de tesouraria e também no que se refere à preparação dos recursos humanos que estão envolvidos. Será que as juntas de freguesia, que já têm tão pouca gente a trabalhar lá, têm formação para ter um técnico ou dois envolvidos nesta operação? Temos, portanto, algumas dúvidas relativamente à integridade, à segurança e ao conhecimento das equipas que vão estar nas juntas de freguesia para fazer este acesso, ou tornar uma realidade o acesso do consumidor ao seu numerário, ao seu dinheiro. É uma situação que nos preocupa, significa que há consumidores que estão limitados, têm sua conta no banco e depois estão limitados no movimento que podem fazer relativamente a essa conta no banco. Mas, em 2022, o Banco de Portugal fez um trabalho, um estudo profundo sobre a cobertura da rede das caixas multibanco, das caixas automáticas e dos balcões. E neste estudo havia inúmeras freguesias que estavam a carecer desse apoio, que estavam sem apoio, sem rede para que os consumidores tenham acesso ao seu dinheiro. E, na verdade, este projeto piloto que está a ser agora avaliado não responde sequer às necessidades de todas essas freguesias. São, portanto, situações que merecem alguma reflexão e que, do ponto de vista da DECO, enquanto defensora dos direitos dos consumidores, nos leva a reagir e a ter quase que a obrigação de lutar pelos direitos destes consumidores, que estão ainda mais isolados do que a maioria dos cidadãos. Vamos ver o que é que vai acontecer, vamos continuando a dar notícia desta rede piloto de acesso ao dinheiro, o Caixa Solidário, o Banco, o Caixa Multibanco Solidário. Vamos informando então os consumidores. Por enquanto, este piloto só envolve 20 freguesias do nosso país, vamos esperar que todos os consumidores tenham o direito a mexer no seu próprio dinheiro. Até breve.
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2: Todas as semanas, na segunda hora, aqui aparece a Graça Cabral com Em Linha com a DECO, para nos trazer as dicas e sugestões da DECO aqui na nossa emissão. Vamos voltar à música e caminhar em direção ao final de mais uma emissão. Pois é.

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Estamos mesmo a caminhar para os finalmente de mais uma emissão do Legendado em Português. Para a semana, encontro marcado no mesmo sítio, à mesma hora do costume. E durante a semana, sejam felizes e façam alguém feliz. Beijinhos e abraços e até para a próxima semana.

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